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0: 10 horas.
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0: 10 e 1.
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0: Muito obrigada, São Paulo.
1: Onze e dezoito.

0: 11:54.
1: Mais amor e menos drama, né? Não é melhor? Eu acho.

1 e 13.

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0: 6 horas.
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0: 6:31.
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0: 6:48.
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0: 6:49.

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você precisa ganhar almas para Jesus. Você precisa ser um pescador de almas. Você precisa encher o céu, esvaziar o inferno. Você é um pescador de homens. Quem crê nisso, diga amém.

0: 7,50.
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6: 8 horas.
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6: A 123ª Zona Eleitoral comunica alterações excepcionais de locais de votação para as eleições de 2026. Em Pedro Osório, as sessões eleitorais números 21 e 24 passarão a funcionar no polo da Uniaselv, situado na rua 3 de Abril, número 71, prédio anexo à Secretaria Municipal de Educação. Em Cerrito, excepcionalmente nesta eleição, a sessão eleitoral número 58 funcionará na AFUNC, a Associação dos Funcionários Públicos Municipais de Cerrito, situada na rua Osório Limpo, número 86, Centro. Carolina Cunha, chefe do cartório eleitoral.
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0: Após a passagem da frente fria, uma nova massa de ar polar avança sobre a região sul do país, trazendo novamente madrugadas frias, possibilidade de geada e temperaturas mais baixas em alguns pontos. Já no sudeste, a frente fria avança pelo oceano, mas ainda mantém condições para chuva em algumas áreas de São Paulo, Minas, Rio de Janeiro e Espírito Santo. No restante do país, o destaque continua sendo o contraste entre pancadas de chuva em algumas áreas, principalmente na região norte, e o tempo seco no interior. No sul, o destaque volta a ser o frio. A massa de ar polar, associada a um sistema de alta pressão, mantém o tempo firme em praticamente toda a região. O amanhecer será frio, com previsão de geada em algumas áreas da Campanha Gaúcha, áreas de serra, interior de Santa Catarina. Em algumas cidades do estado gaúcho, as temperaturas podem ficar próximas de 0 grau. Durante a tarde, o sol aparece entre poucas nuvens, e o tempo continua agradável. Apenas em algumas áreas da faixa litorânea podem registrar chuva fraca e isolada, e o mar continua agitado ao longo da costa. Na região sudeste, a frente fria segue pelo oceano, mas ainda mantém muita umidade sobre a região. Ao longo do dia, as condições para chuva aumentam no norte de São Paulo, Triângulo Mineiro, região central, oeste e leste de Minas, em Belo Horizonte. No norte do Rio e no centro-sul do Espírito Santo, as instabilidades também aumentam ao longo da tarde, e não se descarta a ocorrência de temporais em alguns pontos nessas áreas. Até a noite, as pancadas de chuva ficam mais concentradas no centro-sul capixaba e no leste e nordeste mineiro, de maneira moderada a forte intensidade. No estado paulista e fluminense, além do centro-sul de Minas e do Espírito Santo, as temperaturas diminuem, e a mínima pode ocorrer à noite em algumas áreas de São Paulo, incluindo a capital. Enquanto nas demais áreas, os termômetros aumentam mais, e o mar continua agitado na faixa litorânea. No centro-oeste, a maior parte da região segue com tempo firme. A previsão de chuvas fracas a moderadas e pontualmente mais fortes no sul e sudeste de Goiás, faixa norte, região central, sudoeste e oeste de Mato Grosso. Enquanto nas demais áreas da região, além do Distrito Federal, o tempo segue firme, com sol e baixa umidade relativa do ar. Na faixa norte de Goiás, Distrito Federal e também o leste de Mato Grosso. Em grande parte da região central do país, as temperaturas aumentam, enquanto em Mato Grosso do Sul, sul de Goiás, sudoeste e sul de Mato Grosso, o dia deve ser agradável. No nordeste, a chuva continua restrita à faixa litorânea, com chuvas rápidas e passageiras, entre o litoral de Pernambuco e o Grande do Norte, além da faixa litorânea entre o Maranhão e o Ceará e o sul da Bahia. Já o interior permanece com tempo seco, predomínio de sol e baixos índices de umidade. E no norte, o calor e a umidade continuam favorecendo pancadas de chuva. Amazonas, Acre, Rondônia, Roraima, Amapá e áreas do Pará seguem com chuva moderada a forte e há alerta para temporais em alguns pontos. Já o Tocantins continua com tempo firme e baixa umidade do ar. E em relação às temperaturas para este início de semana, máxima de 22 graus no Rio, 25 em Campo Grande e 27 em Cuiabá. Já em Palmas, em Manaus, calor de até 32 graus. Se você mora na região sul do país, atenção para as baixas temperaturas. Em áreas com previsão de chuva forte e temporais, acompanhe os alertas meteorológicos ao longo do dia. Você acompanha a previsão.
1: Oito e vinte e quatro.

0: 8h32.
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0: 92.
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0: 916.
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0: 9:20.
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3: Áries. A segunda-feira indica um momento de decisões importantes e um possível avanço profissional, ariano. Siga firme nos seus objetivos, com independência e coragem. O sucesso está mais próximo do que você imagina. Cor do dia azul claro, número de sorte 49.
4: Touro.
3: Seja resiliente, taurino. Mudanças e transformações vão exigir que você vire a página e coloque um ponto final em histórias que já se encerraram. Desapegue-se do passado e permita que o fluxo do novo chegue em sua vida. Cor do dia é o verde, número de sorte 29.
4: Gêmeos.
3: A semana inicia com ventos de boa sorte, geminiano. Aproveite a energia dos astros com alegria e felicidade no coração. Realizações e melhora material estarão favorecidas. Atenção apenas para não deixar as oportunidades passarem pelos seus dedos. Cor do dia é o roxo, número de sorte 13.
4: Câncer.
3: A segunda-feira chega com as emoções a todo vapor, canceriano. Preste atenção nas oscilações emocionais e evite decisões muito importantes. Resolva as questões do passado e olhe para o futuro sem medo. Cor do dia é o rosa, número de sorte 2.
4: Leão.
3: Soluções e novas oportunidades irão chegar para você, leonino. As estrelas anunciam uma fase de mais harmonia e de mais tranquilidade. Os relacionamentos, em especial os familiares, serão favorecidos ao longo da semana. Cor do dia é o dourado, número de sorte 18.
4: Virgem.
3: Prosperidade e ganhos materiais inesperados vão abençoar a segunda-feira dos virginianos. Fique atento à sua intuição e observe as oportunidades de agarrar a sorte com as próprias mãos, virgem. Cuidado com a alimentação, um dia para pegar leve. Cor do dia é o marrom, número de sorte 45.
4: Libra.
3: O orgulho e a vaidade podem colocar você, libriano, em uma situação delicada com pessoas que lhe são queridas. Aprenda a olhar com humildade até mesmo aqueles acontecimentos que nos causam alguma desilusão. Cor do dia azul escuro, número de sorte 51.
4: Escorpião.
3: Os astros anunciam um momento de renascimento e boas notícias, escorpiano. Seu caminho tende a se abrir de forma significativa. Procure se cobrar menos e não dar ouvidos às críticas de quem nunca construiu nada. Cor do dia, o preto, número de sorte 1.
4: Sagitário.
3: Ouça com atenção o conselho das pessoas mais velhas ou até mesmo mais experientes que você, Sagitário. A espiritualidade e o autoconhecimento estarão favorecidos. Conecte-se com o seu eu interior e assim tudo vai ficar mais fácil. Cor do dia é o vermelho, número de sorte 11.
4: Capricórnio.
3: Nesta segunda-feira, mantenha os pés no chão e use toda a sua sabedoria para agir com racionalidade, Capricórnio. Buscar o caminho do meio te abrirá portas e oportunidades de sucesso, tanto pessoal como profissional. Cor do dia é o lilás, número de sorte 34.
4: Aquário.
3: Confie seus segredos apenas à espiritualidade, aquariano. Nem todo mundo tem um coração cheio de boas intenções. Então guarde os seus planos e projetos para si. Sua intuição estará clara e será sua grande aliada. Cor do dia é o rosa, número de sorte 23.
4: Peixes.
3: A semana inicia com romance e amizade. Olha só, pisciano, uma sensação de paz interior e harmonia estarão presentes e você vai ser capaz de espalhar essa energia através das pessoas com quem você convive. A palavra da segunda-feira é gratidão. Cor do dia é o amarelo, número de sorte 8.
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0: Nove e vinte e cinco.

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Bom dia, cidade! Bom dia, Pedro Osório, bom dia, Cerrito, bom dia, região! Estamos chegando com o pensamento positivo, com o coração cheio de alegria. Está começando no Portal FM mais um campeão de audiência. Programa Cidade, está começando para você. Manhã de segunda-feira, 13 de julho de 2026. Temperatura 12 graus no estúdio da rádio, tempo estável. Está começando o programão da sua manhã. Aqui você acompanha a informação, a notícia, o esporte, a música, tudo no som da 87.9. Fica com a gente, fica do meu lado, que a gente vai ficar feliz da vida com a sua sintonia. 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Está começando Cidade. Manhã de segunda-feira, começo de semana. Se Deus quiser, uma semana boa pra gente, né? Deus quiser aí uma bela semana. Temperatura 12 graus no estúdio da rádio. Programa Cidade vai começando com assistência técnica, seleção musical do companheiro Valdir Jesus. Tem visita na rede. Bom dia, cidade.

0: Beleza, meu povo? Manhã de segunda-feira, hein? Manhã com a lebrinda, né? Manhã do inverno do Pampa, né? Do inverno gaúcho. Bom dia, cidade do Cerrito. Alô, povo amado da cidade do Cerrito. Bom dia, bom dia. Que estão ligados com a gente no nosso programa, tá bom? Também ligado com a gente na internet, a Maristela, né? O Paulo Bernardi e a Deni Gelsia. A Deni Gelsia tá ligada com a gente também. No nosso programa Cidade, nesta manhã de segunda-feira, começo de semana, né? Comecinho de semana. Segundo as informações meteorológicas, a temperatura vai aumentar um pouco, né? A partir de amanhã, a temperatura vai aumentar um pouquinho, né? Segundo a meteorologia está indicando aí, né? E que saudade do sol, rapaz. Nossa! Minhas amigas donas de casa, bom dia, bom dia. Estão com o rádio ligado com a gente. Obrigado pela audiência. Obrigado aí pelo carinho da sintonia, né? Estão ligados com a gente no nosso programa Cidade, aqui na 87.9, o programão da sua manhã. Tomara que tenhamos uma boa semana. E a música vai chegando, vai chegando.
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Rapaziada no pedaço. Estamos chegando agora. Estamos chegando. É. 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Graças a Deus. 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

0: Lina, agora um violinozinho. Um violinozinho, assim. Diz comigo. Pode dizer comigo agora.
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0: Vamos nós, hein? Vamos nós. Vamos salvar, meu filho. 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

0: 10 e 3.
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0: 10 horas 14 minutos aqui na Portal, na 87.9, Cidade no Ar. Neste começo de semana, Deus quiser, uma boa semana pra gente aí. Apesar do tempo estar nublado, com a garoinha, né? Muita umidade no ar. O pessoal tem que tomar cuidado aí, as mães com as crianças, né? Principalmente com as crianças, para não arrumar uma gripe aí, né? Arrumar uma gripe. Pelotas comemorou 214 anos da Princesa do Sul. Muita festa. Final de semana, né? Do aniversário da nossa vizinha, cidade Princesa do Sul, da Pelotas, né? Comemorou aí seu aniversário aí, Pelotas. Olha, o Brasil de Pelotas saindo de desvantagens da decisão da Copa da Federação Gaúcha de Futebol. O Brasil perdeu por 1-0, né? Chavante perdeu por 1-0 para o Gramadense. O jogo foi em Porto Alegre e precisará reverter o placar no Bento Freitas para conquistar o bicampeonato da Copa Federação Gaúcha de Futebol. Pois é, rapaz. Então tá aí. Né? A dupla Brapel garante acesso à elite do estadual sub-20. O Grêmio vence o amistoso. Venceu o amistoso aí o Grêmio, né? Com gols de Carlos Vinícius, não sei quem mais. O Grêmio venceu o Cruzeiro por 3-1. E amistoso disputado em Brasília, hein? O goleiro Gabriel Grando ainda defendeu dois pênaltis para o tricolor. Teve dois pênaltis, hein, Valdir? Rapaz, teve dois pênaltis aí. E o Mundial, como é que foi aí, Valdir? Dá uma olhada pra nós aí. Vamos divulgar aí, né? Copa do Mundo, o que tem hoje, né? A respeito desse Mundial lá nos Estados Unidos, que está se desenrolando aí. O Valdir olha ali, nosso plantão Valdir Jesus, e confere pra gente, né? Como é que foi os jogos aí desse final de semana e também o que teremos mais em jogos do Mundial. Bom dia, Valdir Jesus.
1: Bom dia, vamos ver ali o que está ali, o que está acontecendo, ó. Vamos ver aqui os jogos que aconteceram, vamos ver ali no quartas de final, ali já foi passado, ó, foi no sábado. A Inglaterra venceu a Noruega por 2-1. A Argentina também venceu a Suíça por 3-1.
0: 3-1.
1: Amanhã, terça-feira, o jogo às 16 horas, França e Espanha.
0: Nossa!
1: E quarta-feira, às 16 horas, Inglaterra e Argentina.
0: Tá certo.
1: Aí sim, aí depois a definir, né?
0: Pois é, quem é que fica, quem é que sai?
1: Quem vai pra final.
0: Aos poucos vai se definindo aí quem vai ali,
1: sim,
0: né?
1: Sim, vai sair quartas de França finais. E Espanha sai um, e Inglaterra e Argentina sai o outro pra final.
0: Pois é.
1: Eu acho, vou dizer uma coisa, hein? Deu como eles queriam, né? Pra mim vai dar França e Argentina.
0: França, tu acha?
1: Sim, França e Argentina vai dar a final. Como a FIFA queria, sei lá quem mais.
0: Pois é.
1: Eles queriam isso aí.
0: E a Argentina tá bem aí, né? Foto.
1: Bem não. Ganhou,
0: mas é que tá.
1: Mas ganha. Se ganhou por 1-0, ganhou igual.
0: Não se consegue encontrar uma seleção que se destaque também, né?
1: Não.
0: A gente não tem notado isso.
1: Mas é como aquele estado, ganhou por 1-0, ganhou, passou.
0: Pois é mesmo.
1: Não adianta, né?
0: É verdade, Roger.
1: Então é isso aí.
0: Então tá. 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Bom dia, bairro Santa Teresa. Alô, povo do bairro Santa Teresa. Bom dia, bom dia. Tem música na sua manhã, neste começo de semana, nesta segunda-feira.

10 horas 30 minutos aqui na Portal, na 87.9, o Cidade no Ar, desta segunda-feira. Cássio Sandrini, bom dia, Cássio. Cássio está na internet aí ligado com a gente, aqui no nosso programão da sua manhã. Um abraço ao pessoal do bairro Paraíso. Alô, povo do bairro Paraíso, bom dia, rapaz. Pessoal lá, os amigos lá do bairro Paraíso, estão sempre sintonizados com a gente aí no nosso programa. Obrigado pela audiência, obrigado pelo carinho da sintonia. 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Um abraço aí para Rita Alves, o Mário. Estão sempre ligados com a gente aí, né? Grande abraço. Estão ligados com a gente aí no nosso programão da sua manhã, o Cidade, deste começo de semana. E a música, é claro, vai chegando para você. Bom dia, meu.

0: 10:34.
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2: 10h41.

Pois é, né? E as informações aí do presidente da Câmara de Vereadores, Carlos Alberto Ferreira, né? Reuniões e reuniões aí para resolverem o problema, né? Para resolver a situação do Farroupilha vir para Pedro Osório, no estádio Mimosa Rodrigues, jogar a segundona aí com o mando de campo aqui no Mimosa Rodrigues, do Piratini, né? O Farroupilha viria definitivamente para Pedro Osório para disputar aí essa segunda divisão. Pessoal, segundo as informações, até o dia 1º, a Federação Gaúcha de Futebol já veio aí, já falou o que precisa para o estádio, para liberar, né, os jogos aí da Segundona Gaúcha, Farroupilha vir jogar. O presidente Carlos Alberto, presidente da Câmara, falou que até o dia 1º, eles com certeza deixarão o estádio Mimosa Rodrigues em condições para que a Federação Gaúcha libere, né, o estádio para os jogos aí do nosso Farroupilha, né, o tricolor do Fragata, né, vir jogar, já que o Farroupilha não tem mais o estádio, né, estava construindo outro estádio dele lá, mas aí não conseguiu terminar ainda, e aí viria para Pedro Osório. Que bom, né, movimentava a cidade aí com várias equipes do interior aí disputando a segunda divisão, ia movimentar a cidade, mas acho que vai dar certo. Deus quiser, vai dar certo, né, Valdir? Vai dar certo, o pessoal vai deixar o campo em condições lá e a federação vai liberar. Programa Cidade e a música é para você que está ligado com a gente.

Beleza, gente. Amanhã de segunda-feira, começo de semana, o programa Cidade vai ficando por aqui. Agradecendo a sua audiência, o carinho da sua sintonia aqui na 87.9. E dizendo que, se Deus quiser, amanhã a gente retorna com mais um programa Cidade para você. 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Se Deus quiser, uma semana boa pra gente, né? Amanhã, terça-feira, a gente retorna então com mais um programa Cidade para você aqui na Portal FM. Obrigado pela audiência desta manhã. Daqui a pouquinho tem Sérgio Alexandre aqui no programa da 87.9. Bom dia, cidade!

0: 11.4.
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3: 11:10.
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4: Ouvintes, bom dia. Começamos aqui, programa Cidade em Pauta. Edição desta segunda-feira, 13 de julho. Do começo do ano até hoje, já passaram 194 dias. Faltam 171 dias para o final do ano. Estamos no último dia da lua minguante. Amanhã começa os primeiros presságios da lua nova. Já estamos com 23 dias de inverno. Faltam 67 dias para terminar o inverno. Hoje, 13 de julho, é o dia dos compositores e cantores sertanejos. Dia mundial de conscientização sobre o TDAH. Também é o dia do engenheiro de saneamento, dia do cantor e dia mundial do rock. Estamos na 29ª semana do ano. Já passaram do começo do ano até hoje 53,2%. Estamos no último dia de lua minguante. E no último dia de lua minguante, plante culturas que crescem abaixo da terra, pois a seiva desce para as raízes. É o momento ideal para plantar mandioca, cenoura, batata, beterraba, alho, cebola e rabanete. Também é a fase perfeita para fazer podas, transplantes e controle de pragas na horta. Segundo os princípios da agricultura baseada nas fases da lua, a luminosidade reduzida é a menor força gravitacional. Fazem com que a energia da planta se concentre na parte inferior, raízes e tubérculos. Isso ajuda essas culturas a se desenvolverem mais fortes e suculentas, além de reduzir a incidência de pragas. Segunda-feira, o santo do dia, conforme a Igreja Católica, celebra a memória de Santo Henrique II, São Silas e Nossa Senhora da Rosa Mística. Santo Henrique II, imperador do Sacro Império Romano, conhecido por governar com justiça e promover a paz. Ele teve seu império de 973 a 1024. Reinou junto com sua esposa, Santa Cunegundes. Dedicou a vida à caridade e ao fortalecimento da igreja. São Silas, discípulo e companheiro de missão do apóstolo Paulo, mencionado no Novo Testamento como um pilar nas primeiras comunidades cristãs. Nossa Senhora da Rosa Mística, título mariano associado às aparições ocorridas na Itália em 1947, que convidam à oração, ao sacrifício e à renovação espiritual do clero. Já pelas religiões de matrizes afro, a segunda-feira na Umbanda e no Candomblé é regida principalmente por Exu, Pombagira, Omulu, que é o Baluaê, e pelos pretos velhos. Essas entidades e divindades são cultuadas no início da semana para abrir caminhos, garantindo proteção, transmutar energias e promover a cura espiritual. Passamos à previsão do tempo. Segundo o satélite meteorológico Climatempo, hoje, sol com nuvens durante o dia e períodos de céu nublado com muitas nuvens. A temperatura entre 9 e 14 graus, com uma sensação térmica entre 8 e 18 graus. Segundo o satélite Climatempo, não chove hoje. A umidade relativa do ar é de 97%. Ventos do quadrante sul fracos a moderados, alcançando no máximo 9 km por hora. O sol hoje nasceu às 7 horas e 30 minutos. Estará se pondo às 17 horas e 43 minutos. A previsão do tempo no programa Cidade em Pauta. Passamos às notícias e informações. Ação de educação em saúde para trabalhadores rurais é realizado em Pedro Osório. A Vigilância em Saúde do Trabalhador promoveu uma ação educativa voltada aos trabalhadores rurais do município em parceria com a Emater e o Serest. A atividade teve como objetivo reforçar a importância da prevenção de acidentes e da promoção da saúde no campo. O encontro contou com a participação do técnico agrícola Lauri Centeno, da equipe do Serest, representada pela coordenadora Paola de Oliveira Medeiros, pela fisioterapeuta Dulcineia Alves e pela psicóloga Raquel Ziemann. Durante a ação, foram abordados temas como prevenção de acidentes de trabalho, uso correto dos equipamentos de proteção individual, prevenção de intoxicações por agrotóxicos, saúde mental no meio rural e cuidados com a saúde no ambiente de trabalho. A Vigilância em Saúde do Trabalhador agradece a Emater e ao Cerece, também a todos os profissionais envolvidos pela parceria e pelo compromisso com a promoção da saúde dos trabalhadores rurais de Pedro Osório. A hora certa no programa Cidade em Pauta. 11 horas 25 minutos.
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4: 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A hora certa no programa Cidade em Pauta, 11 horas 22 minutos. A Administração Municipal de Pedro Osório recebeu representantes da Igreja Pentecostal Mistérios da Fé no gabinete do prefeito. Na ocasião, os líderes religiosos entregaram o convite ao prefeito e ao vice para participarem da vigília de oração que acontecerá dia 10 de julho. O evento terá início às 22 horas.

0: 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Cidade em Pauta e a hora certa, 11 horas 29 minutos. 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Terminamos aqui mais uma edição do programa Cidade em Pauta. Em nome da administração, vamos desejando a você um ótimo dia, uma ótima semana. Voltamos amanhã.
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1: 87. 11:31. 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

0: 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Meio-dia.
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0: Meio-dia e trinta. Meio-dia e trinta.
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0: Meio-dia e 58.
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1: Uma hora.
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2: Uma e um.
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0: 1:10.
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2: Duas horas.
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4: Duas e sete.
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2: 2:18.

0: 11:31.
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0: três horas.
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0: 1315.
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0: 3:32.
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2: 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A 123ª Zona Eleitoral comunica alterações excepcionais de locais de votação para as eleições de 2026. Em Pedro Osório, as sessões eleitorais números 21 e 24 passarão a funcionar no polo da Uniaselv, situado na rua 3 de Abril, número 71, prédio anexo à Secretaria Municipal de Educação. Em Cerrito, excepcionalmente nesta eleição, a sessão eleitoral número 58 funcionará na AFUNC, a Associação dos Funcionários Públicos Municipais de Cerrito, situada na rua Osório Limpo, número 86, Centro. Carolina Cunha, chefe do cartório eleitoral.
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0: 4 horas.
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6: 4 e 6.

0: jeito. Rapaz, eu preciso esquecer o cheiro dela.
1: Eu, compadre, o único jeito é você não indo pra rua.
0: Aí fica ruim.
1: Liga, não vai dar problema.
2: Chocolate!
3: 4:19.

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0: 5 horas.
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você. É um mundo, gente, de felicidade, de paz, de amor, de saúde, de alegria, de coisas boas em tua vida. E esse mundo, gente, todos nós temos direito a este mundo. Gente, todo mundo tem o direito à felicidade, sabia? Todo mundo tem o direito a viver bacana. Claro que na vida a gente passa uns maus momentos, passa umas paradas duras, mas a gente resolve, a gente consegue. É lutando que se conquista tudo na vida. E esse mundo que nós falamos aqui, ele está bem pertinho de você. Basta você entrar em introspecção e olhar para dentro de si mesmo. Descubra-se como ser humano, descubra-se como pessoa competente, forte e vitoriosa. Essa é essa pessoa que está dentro de você, que será descoberta em seguida. Então, amigo, então, amiga, felicidade! E quando a tristeza quiser chegar, como é que a gente faz? Diz pra mim, quando a tristeza quiser chegar, diga assim, ó, show tristeza, passa coisa ruim, que no meu peito e no meu coração não tem lugar pra você, não. Vai pra lá, pra onde você veio, volta. Vem para esse mundo maravilhoso que nós esperamos por você. E atenção para nossa mensagem do dia.

0: ninguém nos avisou que crescer é irmos perdendo pessoas no caminho, inclusive nós mesmos. Perdemos endereços, perdemos domingos, perdemos quem jurou ficar e quem nós juramos nunca esquecer. Mas a perda mais profunda, essa ninguém nomeia. Nós também fomos ficando para trás, em algum lugar entre o que sonhamos e o que sobrou de nós. Mas hoje entendemos que crescer não é ganhar o mundo, é aprender a se despedir de quem a gente foi, sem nunca parar de amar quem a gente ainda vai ser.
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amiga! Como foi o teu final de semana? Foi bacana? Foi legal? Foi triqui-triqui? Foi blau-blau-blau? Foi blacks-blacks? Que bacana! Eu desejo do fundo do meu coração que o teu final de semana tenha sido muito, muito bacana. Eu desejo que no final de semana você tenha passado um final de semana bacana. Tenha feito aquele churrasquinho. Olha, gente, falar em churrasquinho, por favor, né, pá? O tio gosta, viu? É bom que vocês saibam. É porque lá em casa a carne a gente só come quando morde a língua. Ai, meu Deus do céu. Mas deixa que Deus tá vendo. Obrigado você que já se liga no nosso show. Do fundo do meu coração, que você tenha uma boa segunda-feira, um bom começo de semana. 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Até às 18. Olha, gente, e eu tô aqui, eu quero começar o programa com uma música tão bonita, uma música tão legal para aqueles que às vezes ficam meio descrentes da sua fé. Eu gostaria que vocês prestassem muita atenção na letra dessa música. A letra dessa música, ela nos mostra que a nossa fé, ela tem uma força inigualável. É, meu amigo Casaco, um abraço, esse cara bacana que eu admiro demais. Meu amigo, desde 1970, que faz tempo isso, né, Casaco? Tive o prazer de receber a visita desse cara bacana aqui na minha humilde residência. Obrigado, Casaco. Sabe que essa casa é sua também, meu amigão. Forte abraço. Gente, e eu quero que você preste atenção nessa letra para você saber o que é a força da fé. Essa música, ela chama-se Soldadinho de Deus. Essa música, ela fala de uma fé inigualável. Eu quero que você preste atenção. Você só ouve no show do gordo. Bom final de tarde pra você.

0: aqui exemplo de fé. Ali o soldadinho mostrou que a fé que ele tinha em Deus não ia deixar ele mal. Saiu sem saber dirigir, saiu o caminhão. E quando voltou, o superior, desesperado, ajoelhado, disse que passava a acreditar no Deus, porque aquele caminhão que ele pegou, saiu e andou, não tinha motor. Aí estão os exemplos, gente, do que é fé na vida das pessoas, e é isso que a gente precisa na nossa vida, é fé.
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0: É comigo, gente. É 17:13. Prossegue por aqui, Show do Gordo. 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
0: Olha, deixa eu mandar um abraço muito especial a quem nos ouve. Alô, meu amigo, o Fumaça. Um abraço aí pro Fumaça, que tá sempre nos ouvindo. O Fumaça e a esposa aí. Gente, boa, amigos da gente. Que é o Boca Mole? Que é? Se eu conheço Fumaça? Claro que eu conheço Boca Mole. Meu amigo Fumaça, ainda foi quando? Sexta ou sábado? Nós estávamos conversando ali no bar do Botelho, ali, meu amigo Botelho. Aí o Fumaça chegou ali, a gente trocou uma ideia, não é? Até fiquei preocupado com o Fumaça. É? Dormiu no sofá, Fumaça? Ai, meu Deus. Tá, mas o que que tu quer? Vem cá, Boca Mole. Vem cá, Boca Mole. É, hoje eu vou deixar tu falar, hein? Pega o microfone 1 aí, que o microfone 2 é da Lúcia. Pega o microfone 1 aí pra ti. Tá, tudo bem?
4: Grande coisa o microfone da Lúcia.
0: Ah, tu tá com ciúme, Boca Mole. Larga de ser ciumento, homem velho.
4: Eu não tô com ciúme, coisa nenhuma. Eu só não gosto dessas frescuras.
0: Ó, o respeito com que tu fala aí, ô Boca Mole. Tá, mas me diz o que tu quer, Boca Mole.
4: Tu conhece aí esse Fumaça? Conheço, rapaz. Conheço. E será que ele me empresta aí algum dinheirinho? Rapaz, mas o Fumaça vai te emprestar dinheiro. Fumaça é um trabalhador. Fumaça é um reciclador. Um cara que trabalha, rapaz, honestamente, gente bacana. O que que tu quer pedir? Vai tu trabalhar, rapaz. Segue o exemplo do Fumaça. Mas onde tu falar em trabalhar, o gordo? Já me deu uma canseira. Eu já até que eu vou me deitar e descansar um pouco. É, vai te deitar lá na tua casa. Aqui não, pelo amor de Deus. Onde é que mora o Fumaça que eu vou lá pedir dinheiro emprestado? Não sei e não digo. Que isso, rapaz? Que conversa? Ah, Xandão. Ah, rapaz, tu me chamando de Xandão, rapaz. Que pouca vergonha é essa, ô? Pelo amor de Deus, Fumaça, não me dá assunto pra esse cara. Não me dá assunto pra esse cara. Ah, para, Xandão. Ah, o que que houve?
5: Ah, é? Eu vou chorar.
4: Pode chorar. Chorar feio pra lá, ô boca mole. Meu Deus do céu, que homem que chora feio. Ô Fumaça, ao Fumaça aí, família, um abraço pra ti, amigão. Bacana, a gente conversou, é um cara legal, cara trabalhador, viu, na luta aí com a sua reciclagem. Ele é um reciclador, viu? Um serviço tão louvável, igual a qualquer outro. Parabéns aí ao Fumaça, à esposa, que são amigos da gente. Um forte abraço. Deus abençoe a vocês aí, meus amigos. Vamos rodando música no nosso programa. Qual é a música que eu vou rodar, rapaz? A música pro Tião, Bar do Tião. Rapaz, que essa música é bonita. A música Bar do Tião é bonita demais. E eu vou rodar pra quem? Vou rodar pro meu amigo Fumaça. Vou rodar pro Fumaça e esposa que estão aí na sintonia do nosso programa. É Hugo e Tiago, o Bar do Tião é sucesso pra você aqui no meu, no seu, no nosso Show do Gordo.

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1: Hugo e Thiago Bardutian. É bem assim mesmo, né, velho? O cara sai pra beber, fica sem dinheiro, aí vai lá no botequeiro. Rapaz, aponta aí pra mim. Eu juro que eu pago. Eu conheço muito essas histórias aí. Essas histórias de bar. Vou contar pra você, hein, casaco? Muito vimos isso. Olha, gente, a hora certa é 17h23. É 17h23, a hora certa no nosso show, que vai até as 18 horas. Hoje, como é bom quando a gente encontra pessoas que a gente gosta. Hoje eu tive o privilégio de encontrar o meu querido amigo e colega de rádio, Adão dos Sanz. Ô, Adão, prazer falar com você, prazer encontrar você, esse cara que eu admiro demais. É, foi uma das grandes feras do rádio, não só no ar, quanto em captação de recursos para a emissora. Esse cara sempre foi fera e eu sou admirador dele e amigo desse cara há muito tempo. Adão dos Santos, um abraço para ti, meu amigo. Deus te abençoe, Deus te ilumine e te dê muita saúde para ti. 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Olha, gente, nunca ignore uma pessoa que ama se preocupa e tem saudades de você. Porque talvez um dia, ao acordar e percebeu que perdeu a lua enquanto estava contando as estrelas. Vacila não, amigo, vacila não. Sabe como é? Vacilou, cachimbo caiu. A fila anda. Aí depois não tem bebê e coisa e tal, e choradeira. Aí é tarde. A maioria se dá conta depois que perde. Aí não dá pra entender. Vai ser cabeçudo lá no Cerro Pelado, rapaz. Vamos por aqui rodando música pra você que tá ligado comigo. Alô, meu amigo, cara bacana, goste mais dele. Meu amigo Mário do Passinho. Alô, Mário. Rapaz, diz que o Mário às vezes até se atrasa, né, bicho, nas tarefas dele pra escutar o programa. Ô, Mário, cara bacana, rapaz, meu amigo Mário, aí do Passinho, gente boa. Eu só não gosto não que ele me chama de Xandão. Pensa que eu me esqueci, Mário. Ah, tem problema não. Você é um cara bacana, você é um cara legal, rapaz. Abraço aí pro Mário.
2: Ô, Xandão.
1: Que isso, rapaz, me chamando de Xandão?
2: Ah, é? O Mário do Passinho pode te chamar de Xandão? Eu não posso?
1: Que isso, rapaz? Mas quem é que deixou esse cara pegar o microfone aí? Ô, produção, faz favor, me tira esse cara daqui.
2: Ah, para, Xandão.
1: Que Xandão, rapaz. Me chama de Xandão que tu vai ver.
2: Xandão, Xandão.
1: Tira ele daqui, produção. Não quero mais saber desse cara aqui. Corta o microfone dele. Ô, meu Deus do céu, quem é que aguenta essa gente? Só eu mesmo, pelo amor de Deus. Olha, um abraço, meu amigo Oroni e a Elda. Alô, Oroni e Elda, meus amigos. Puxa vida, matei saudade de vocês ontem. Nos encontramos ali no Clube Recordar é Viver. Grande festa, grande evento no Clube Recordar é Viver. E eu encontro amigos ali que a gente conversa. Eu tomo uma água mineral sem gás, né, Oroni? Oroni é testemunha minha. O Oroni é minha testemunha bonatória que eu tava tomando água mineral. Me ajuda aí, Oroni. Abraço para esse casal legal. Oroni e a Elda, um abraço para você. Outro casal legal, gente. Boa, rapaz, trocamos a maior ideia. É, até aprendi um passinho novo, eles não me viram. O Carlinhos e a Maria Isolina. Ô, oh, gente bacana. Rapaz do céu, coisa boa a gente estar entre amigos, pessoas que a gente gosta. Abraço aí ao Carlinhos e a Maria Isolina, os bailarinos da terceira idade.
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1: Abraço aí essa gente legal, bacana, meus amigos do coração. Claro, é 17h31 e eu vou rodando música, pro meu amigo, o Mário do Passinho. Pra ele, a música é Chitãozinho

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2: Olha, gente, a hora certa é 17 horas e 37 minutos. 17 e 37. Esse é o nosso show do gordo aqui na Portal Sul FM.
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E nós vamos por aqui. Deixa eu mandar um abraço pro compadre Moisés. Alô, compadre Moisés, aí na sua lenheira, é lenha da melhor qualidade, é a chinha, é toquinho, aquela do cerne vermelho, gente, essa mesmo. Olha, eu tava na casa de um amigo, ele comprou as lenhas ali do Moisés, e ele botou as lenhas no fogão e nós conversando. Aí ele foi acender o cigarro e se virou de costa pro fogão. Eu digo, rapaz, por que você virou de costa pro fogão pra acender o cigarro? Diz ele, Sérgio, você não vai acreditar. Essa lenha do compadre Moisés é tão boa que se eu acender o isqueiro daqui onde eu tô, ele já pega fogo lá na lenha na boca do fogão. 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Deixa eu mandar um abraço especial ao pessoal aí no armazém do Lino nos ouvindo. Alô, pessoal aí no... Uns chamam de armazém do Lino, outros do bar do Nini. É tudo a mesma coisa. É tudo a mesma coisa. Um abraço pra esse povo bacana aí. É, o professor Lino, vai um abraço ao menino aí também, aquele abração. Ao bebezão da Irani, vocês estão cuidando bem do bebezão aí? Tem que ver se a fraldinha dele não tá suja. Olha, o Renato Pontaria, o Gilmar, essa gente bacana aí, obrigado por estar nos assistindo, gente. Ah, essa gente bacana, meu amigo alemão, o cara gosta mais dele, meu amigo, alô alemão. Obrigado pelo carinho de vocês me assistindo. Eu vou rodar o casaco. É, faz favor, me. Eu vou rodar essa música, mas o Guilherme. Guilherme mora perto aí da casa do casaco. Faz o seguinte, encerra ele dentro de casa e só solta amanhã. Porque essa música aqui, rapaz. Olha, eu não sei não se o cara vai segurar a onda, rapaz. Eu não sei não. Porque essa música é daquele tempo, hein, casaco? Aquele tempo bom, rapaz. Oh, meu Deus. Aí o sucesso no nosso show. A música rodando. Meu amigo casaco. Guilherme, segura esse homem, pelo amor de Deus, rapaz. Pelo amor de Deus.
é Raí Dornelis, daqueles tempos bons, hein, casaco? Lembra? Apenas Amante é um sucesso aqui no nosso show. Raí Dornelis.

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Raí e Dornelles. Não é Raí e Dornelles, é Raí e Dornelles, é um cara só. Canta muito, não precisa nem de dupla, porque o cara é bom. O cara é bom. Só um pouquinho que eu... Alô, quem é? Oi. Oh, é o Guilherme. Guilherme, ele que é, ó, é o sobrinho do casaco. Fala aí, Guilherme. Você fechou a porta por fora com a chave para ele não sair? Ah, que bom. Tá, mas e, eu tô no ar, Guilherme. Qual é o problema? Como é que é? Casaco saiu pela janela? Oh, meu Deus do céu! Hoje, rapaz, não tem pra ninguém. Hoje ele quebra qualquer boteco que aparece. Saiu pela janela, Guilherme? Oh, meu Deus! Ô, Guilherme, o negócio agora é pegar o carro e sair a recorrer boteco ver se acha esse cara. Esse casaco também não tem jeito, não! E nós continuamos por aqui com o nosso show. É 17h47, é hora de notícias!

Prefeitura de Pedro Osório informa que o pagamento da primeira parcela do 13º já está disponível aos servidores municipais. A antecipação do benefício reforça o compromisso da administração municipal com a valorização do funcionalismo público, garantindo mais tranquilidade aos servidores e contribuindo para o fortalecimento da economia local. Prefeitura de Pedro Osório, trabalhando com responsabilidade e compromisso com a nossa comunidade. E atenção para a última notícia. Secretaria de Ação Social inicia visitas a produtores rurais que abastece cozinhas comunitárias. A Secretaria Municipal de Trabalho, Cidadania e Ação Social, por meio do secretário Kiko Lucas e da diretora do CRAS, Mara Regina de Castro, deu início, na semana passada, às visitas aos produtores rurais que abastecem as cozinhas comunitárias do município. Mais do que conhecer de perto a produção, as visitas têm como objetivo fortalecer os laços entre a secretaria e os agricultores, ouvindo suas experiências, compreendendo suas necessidades e valorizando o importante trabalho que realizam diariamente. Notícias volta amanhã neste mesmo horário ou a qualquer momento em edição extraordinária. 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Agora com o melhor da boa música do nosso Rio Grande do Sul. Olha, gente, estamos de volta, 17h51. E por aqui nós vamos rodando o que há de melhor da boa música do nosso Rio Grande do Sul. Luiz Marenco marca presença aqui no nosso show, rodando a boa música do nosso Rio Grande, batendo água. Só sucessos pra você aqui!

0: Luiz Marenco, marcou presença cantando no nosso show, batendo água. Rapaz, eu fico escutando essa música e rapaz, como é que eles conseguem fazer a gente ver, não é? Eu parece que eu tô vendo aquele tempo feio, aquilo batendo água, aquela inverneira, aquela chuva tocada, Deus me livre. Mas é assim mesmo. Esse é o poder do poeta, é passar para nós que ouvimos as suas obras a verdadeira sensação de estar vivenciando aquilo. E batendo água, eu me vejo naquele aguaceiro, chovendo, chuva com vento, aquele frio, as pastagens tudo molhadas, aquele espaço cheio d'água. Oh, meu Deus, mas é bom demais. Tudo isso é bom demais. E a você que está me ouvindo, obrigado, amigo. 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Olha, gente, eu tô indo embora. Rapaz, como as horas passam rápido quando a gente tá fazendo o que a gente gosta. E eu tô muito feliz de mais um dia estar com vocês, dizendo obrigado pelo teu carinho, pela tua audiência, que é assim, ó, é o meu energético para eu estar aqui todos os dias, sempre falando de fé, falando de paz, falando de amor, falando de vitórias e conquista nas nossas vidas. Nunca reclame, aceite e resolva todas as suas situações. Esse é o melhor caminho para você viver bem. Deus te abençoa, Deus te acompanha, Deus te guarda com a mão poderosa, a tua casa, a tua família e a tua gente. Eu volto amanhã. Fiquem na paz de Deus, nosso grande Pai. Até amanhã, gente!
1: Seis horas.

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Boa noite a todos. Damos por aberta mais uma sessão legislativa, Câmara Municipal do nosso município, pedindo a todos um minuto de reflexão.

De imediato, coloco em discussão a ata número 078/2026. Está em discussão. Não havendo discussão, está em votação. Não havendo parecer contrário da mesma, está aprovada. Quero registrar a presença aqui nas dependências da Câmara da professora Cátia Gonçalves, nossa diretora de cultura aqui do nosso município. Conforme normativa da Casa Pedido de Espaço de Tribuna Popular, senhor Diego In Soares, presidente do CTM, Conselho Tradicionalista Municipal, aqui da cidade de Pedro Osório, para fazer uso da palavra.

0: It. Excelentíssimo senhor Carlos Alberto Ferreira, presidente da Câmara Municipal, senhores vereadores, autoridades presentes, representantes das entidades tradicionalistas, imprensa e comunidade que nos assiste neste momento. É com muita honra e profundo sentimento de responsabilidade que ocupamos essa tribuna livre para apresentar oficialmente a nova composição do Conselho Municipal Tradicionalista de Pedro Osório. Gostaria de apresentar os integrantes que passam a assumir esta missão. Diego Soares como presidente, secretária Cátia Duarte Gonçalves, Conselho Vaquianos Pedro Botelho Tavares, Marcos Roberto Vieira Madruga, Cátia Rosana Vieira da Cunha, Eva Juraci Nobre Geraldi Lima, Gabriel Correia Ávila, Edar Fraga Magalhães, Departamento de Cultura, Maritisa Milene da Lima Vieira, João Carlos Fraga Magalhães, Mauro Pinheiro Soares, Ângelo Nunes das Neves, Altair Soares, Fabiana Pereira Goulart. Os representantes das entidades civis, pelo CTG Fogo de Chão, Sérgio Gonçalves da Cunha, pelo CTF Sentinelas da Liberdade, Marli Rep Ferreira, pelo Sindicato Flávio Ronaldo Vieira Bento Júnior e pelo Piquetes Amigos do Pampa, Luiz Eduardo Lemos. E muito mais que se colocaram à disposição para ajudar o CTM. Recebemos essa responsabilidade consciente da importância que o CTM tem para o fortalecimento das tradições gaúchas em nosso município. Nosso compromisso é trabalhar com união, respeito e diálogo, valorizando cada entidade tradicionalista, incentivando a participação da juventude e preservando o legado que recebemos daqueles que construíram a história do tradicionalismo em Pedro Osório. Sabemos que manter viva a cultura gaúcha exige dedicação, trabalho voluntário e o apoio de toda a comunidade. O tradicionalismo vai além dos desfiles, das pilchas e dos eventos. Ele representa educação, respeito à família, solidariedade, civismo e amor às nossas raízes. Nossa gestão pretende atuar de forma íntegra com o Poder Executivo, com essa casa, com essa Câmara de Vereadores e com os CTGs, piquetes, escolas e demais entidades, promovendo ações que fortaleçam a cultura e ampliem a participação da comunidade. Hoje também viemos aqui solicitar o apoio dos nobres vereadores para um momento especial do calendário tradicionalista, a busca da centelha da chama crioula. Trazer a chama crioula para Pedro Osório é manter acesa a chama da nossa história. É um símbolo que representa o orgulho de ser gaúcho. É a marca oficial do início da Semana Farroupilha, envolvendo centenas de pessoas em nosso município. Entretanto, esta missão exige recursos para transporte, combustíveis, alimentação e outros. Toda a estrutura necessária para que nossa comitiva represente Pedro Osório com a dignidade que esse momento merece. Por isso solicito a sensibilidade desta Casa Legislativa para que dentro das possibilidades legais possa apoiar financeiramente essa iniciativa, seja por meio de emenda parlamentar, destinação de recurso ou outras formas de incentivo à cultura. Cada recurso investido na cultura retorna para a comunidade em forma de identidade, pertencimento, turismo, valorização da nossa história e fortalecimento das nossas tradições. Temos certeza de que podemos construir essa parceria, pois o tradicionalismo pertence a todos os pedrosorenses e merece continuar crescendo. E também queremos reafirmar que o CTM estará sempre de portas abertas para ouvir sugestões, construir projetos e trabalhar em conjunto com os poderes constituídos e com toda a comunidade. Agradecemos a oportunidade concedida por esta Casa Legislativa e a atenção de cada vereador. Esperemos contar com o apoio de todos para que possamos realizar a grande busca da centelha da chama crioula e uma semana farroupilha à altura da tradição do nosso município. Aproveitando o momento, comunico a todos que estamos fazendo um mocotó para ser entregue no dia 2 de agosto no CTG Fogo de Chão. É o CTM que está fazendo para conseguir ganhar algum recurso. E queria agradecer a todos, mais uma vez, muito obrigado pela atenção, uma boa noite e todos fiquem com Deus.
1: Muito bem. Em nome do Legislativo Municipal, nós agradecemos ao Diego e, com certeza, essa proposta orientela, essa Casa Legislativa vai apreciar. E, com certeza, teremos um resultado positivo. Desde já, bastante sucesso aí à nova direção do CTM, uma feliz gestão e, com certeza, pode contar com essa Casa Legislativa. Eu suspendo a reunião por um minuto para a gente se despedir aí dos nossos visitantes.

0: Dando continuidade, então, passamos a palavra para o vereador Ali, líder do governo.
1: Boa noite, senhor presidente, nobres pares da casa, servidores, comunidade que nos acompanha no plenário, comunidade que nos acompanha pelos veículos de comunicação. Senhor presidente, ações realizadas pelo Executivo Municipal essa semana. Pedro Osório participa da 5ª Mostra das Regiões Brasileiras da UFEPEL. A Secretaria de Educação de Pedro Osório foi convidada pela Universidade Federal de Pelotas a participar da 5ª Mostra de Regiões Brasileiras, realizada no ICH Campus 2, em Pelotas, durante todo o dia. O projeto tem como objetivo proporcionar aos alunos dos cursos de Geografia, Ciências Sociais e da Rede de Ensino uma experiência de identificação das características estruturantes da formação do território brasileiro, por meio de estudos detalhados das 5 regiões do país. A iniciativa também busca integrar a comunidade acadêmica com a comunidade local de Pelotas e municípios da região. A mostra foi organizada pelas professoras Simone Anadon e Vera Schuver, junto com os acadêmicos das disciplinas de formação territorial do Brasil, Juventude Rural e o Espaço Geográfico, e Geografia e Prática de Ensino 1, dos cursos de Geografia e Ciências Sociais da UFEPEL. Ação de Educação em Saúde, para Trabalhadores Rurais é realizada em Pedro Osório. A Vigilância em Saúde do Trabalho promoveu uma ação educativa voltada aos trabalhadores rurais do município. Em parceria com a Emater e o Sereste, a atividade teve como objetivo reforçar a importância da prevenção de acidentes e da promoção da saúde no campo. O encontro contou com a participação do técnico agrícola Lauri Centeno e da equipe do Sereste, representada pela coordenadora Paola Oliveira Medeiros, pela fisioterapeuta Dulcineia Alves e pela psicóloga Raquel Zimmer. Durante a ação, foram abordados temas como prevenção de acidentes de trabalho, uso correto de equipamentos de proteção individual e prevenção de intoxicações por agrotóxicos, saúde mental no meio rural e cuidados com a saúde no ambiente de trabalho. Comitiva vai ao DENIT em busca de soluções para o trevo de acesso de Pedro Osório. A Administração Municipal de Pedro Osório, acompanhada pelos vereadores da cidade, esteve na Superintendência Regional do DENIT em Pelotas. A comitiva foi liderada pelo prefeito Ricardo Alves e pelo vice-prefeito Davi Lucas, com a participação dos vereadores Amália Rita, Ari Sizaka, Dulce Andrade, Fininho Souza, Luizinho Taubner e Michel Zenon. O objetivo da visita foi solicitar providências na intersecção da BR-116 com a ERS-706. Principal acesso ao município, onde ocorreram diversos acidentes. Segundo os dados da Polícia Rodoviária Federal, somente no primeiro semestre deste ano foram registrados 5 sinistros no local, 4 colisões transversais e 1 atropelamento de pedestre, resultando em 2 óbitos e 4 feridos. Diante do cenário, a administração solicitou que o DENIT realize a avaliação técnica e adote medidas para melhoria das condições de segurança, incluindo reforço adequado da sinalização, instalação de dispositivo de redução de velocidade e alerta aos condutores, melhorias na iluminação e outras intervenções que a equipe técnica julgar pertinente. O engenheiro Rafael Alau informou que o projeto de modificação do trevo já está sendo preparado com o estudo, está em andamento, a curto prazo. As ações possíveis envolvem melhorias da sinalização horizontal e vertical, a médio prazo, instalação de redutores de velocidades educativos. Já a mudança da rótula, que demanda verba ainda não previstas, fica como meta a longo prazo. Ficou o consenso entre todos os participantes. Não há investimento alto quando se trata de vida. Todos seguem trabalhando para que em breve tenham início as obras no trevo da BR-116 com a ERS-706. A administração participa da noite de vigia na Igreja Pentecostal Mistérios da Fé em Pedro Osório. Na noite desta sexta-feira, o prefeito Ricardo Alves e o vice-prefeito Davi Lucas participaram da noite de vigília realizada na Igreja Pentecostal Mistérios da Fé, Pedro Osório, no bairro Paraíso. O evento contou com a recepção do pastor Denis Rodrigues e reuniu fiéis e visitantes de diversos municípios da região, entre eles Cerrito, Arroio Grande, Capão do Leão, Guaíba e Pelotas. Um dos momentos especiais da programação foi a apresentação da banda de pagode Dupla Honra, da cidade de Pelotas, que levou música e louvor ao público presente, tornando a noite ainda mais marcante. A palavra de Deus foi ministrada pelo presbítero Elisandro Lima, de Guaíba, trazendo uma mensagem de fé, esperança e fortalecimento espiritual aos participantes. A vigília foi marcada por momentos de oração, adoração e integração entre a comunidade, reunindo um grande número de pessoas em uma celebração de comunhão, renovação da fé. Propriedades agrícolas de Pedro Osório recebe suporte da Secretaria de Agricultura. A Administração Municipal de Pedro Osório, por meio da Secretaria de Agricultura, segue intensificando o suporte às propriedades rurais do interior do município. Há quase um mês no interior, uma retroescavadeira foi deslocada para realizar atendimentos direto aos produtores, contando com um operador especializado para execução de frentes de trabalho, essenciais para o desenvolvimento agrícola local. Entre os serviços realizados, destacam os trabalhos de drenagem, fundamentais para o manejo adequado do solo e para a trafegabilidade de veículos, além da recuperação e instalação de novos bueiros, que garante fluidez, escoamento e preservação das vias internas. A equipe também atua em ações de manutenção à prevenção de açudes, visando assegurar a reserva de água e a segurança das estruturas nas propriedades. Senhor presidente, espaço de liderança do governo será isso. Obrigado pelo espaço.
0: Muito bem, vereador Ari, estão dando continuidade. Passamos a leitura do expediente para o nosso vice-presidente, vereador Michel, no impedimento do vereador Gilberto Amaral, primeiro secretário.
2: Convite. A Escola Sagrado Coração de Jesus tem a honra de convidar Vossa Senhoria para prestigiar a mostra pedagógica que neste ano tem como tema Direito à Moradia. A ser realizada no dia 17 de julho, nos turnos da manhã, das 9 ao meio-dia, e à tarde, das 14 às 17 horas. Em nossa instituição, se confirmar a previsão de chuva, a mostra será transferida para o dia 7 de agosto de 2026. Sua presença será motivo de grande satisfação e representará um importante reconhecimento ao empenho de nossos alunos e professores, fortalecendo os vínculos entre a escola e a comunidade. Contamos com sua honrosa presença para compartilhar este momento de aprendizagem, diálogo, valorização da educação. Ofício número 050/2026/CEPLAN, a Câmara Municipal de Vereadores, assunto, informa de repasse estadual recebido. Senhores vereadores, ao cumprimentá-los cordialmente, vimos por meio deste, nos termos da instrução normativa da CAGE, informá-los sobre o recebimento da primeira parcela no valor de R$ 77.170,75 de recurso oriundo do Estado do Rio Grande do Sul por intermédio da Secretaria de Esporte e Lazer, objetivando a realização do projeto selecionado no âmbito do edital número 04/2024, Avançar Mais Esporte, Infraestrutura Esportiva, cujo objeto é reforma e requalificação do Ginásio Municipal 3 de Abril. Sem mais para o momento, manifestamos nossos votos de autoestima e consideração. Atenciosamente, Ricardo Duarte Alves, Prefeito Municipal. Ofício número 051/2026/CEPLAN. A Câmara Municipal de Vereadores, assunto, informa repasse estadual recebido. Senhores vereadores, ao cumprimentá-los cordialmente, vimos por meio deste, nos termos da instrução normativa da CAGE, informá-los sobre o recebimento da primeira parcela no valor de R$ 274.778,00 de recurso oriundo do Estado do Rio Grande do Sul, por intermédio da Secretaria de Desenvolvimento Urbano e Metropolitano e o município de Pedro Osório, objetivando a melhoria da infraestrutura municipal nos termos do projeto apresentado e aprovado, cujo objeto é a drenagem pluvial em vias do município de Pedro Osório. Sem mais para o momento, manifestamos nossos votos de autoestima e consideração. Atenciosamente, Ricardo Duarte Alves, Prefeito Municipal. Ofício número 052/2026/CEPLAN. Assunto, informa de repasse estadual recebido. Senhores vereadores, ao cumprimentá-los cordialmente, vimos por meio deste, nos termos da instrução normativa da CAGE, informá-los sobre o recebimento da primeira parcela no valor de R$ 274.778,00 de recurso oriundo do Estado do Rio Grande do Sul, por intermédio da Secretaria de Desenvolvimento Urbano e Metropolitano e o município de Pedro Osório, objetivando a melhoria da infraestrutura municipal. Nos termos do projeto apresentado e aprovado no âmbito do programa Conexões, cujo o objeto é execução de construção de galeria de concreto sob o arroio Arambaré, na zona rural, divisa entre os municípios de Pedro Osório e Erval. Sem mais para o momento, manifestamos nossos votos de autoestima e consideração. Atenciosamente, Ricardo Duarte Alves, Prefeito Municipal. Ofício número 053/2026/CEPLAN. Assunto, informa de repasse estadual recebido. Senhores vereadores, ao cumprimentá-los cordialmente, vimos por meio deste, nos termos da instrução normativa da CAGE, informá-los sobre o recebimento de recurso no valor de R$ 50.000,00, oriundos de emenda parlamentar estadual, por intermédio da Secretaria de Cultura do Estado do Rio Grande do Sul e o município de Pedro Osório, objetivando a melhoria da infraestrutura municipal, nos termos do projeto apresentado e aprovado, cujo objeto é a aquisição de mobiliário para o Centro Cultural e Biblioteca Pública do município de Pedro Osório. Sem mais para momentos, manifestamos nossos votos de autoestima e consideração. Atenciosamente, Ricardo Duarte Alves, Prefeito Municipal. Ofício número 054/2026/CEPLAN. A Câmara Municipal de Vereadores. Assunto, informa de repasse estadual recebido. Senhores vereadores, ao cumprimentá-los cordialmente, vimos por meio deste, nos termos da instrução normativa da CAGE, informá-los sobre o recebimento de recurso no valor de R$ 30.000,00, oriundos do Programa de Transferência de Recursos na modalidade Fundo a Fundo Estadual de Proteção e Bem-Estar de Animais Domésticos, para o município de Pedro Osório, destinado ao financiamento de ações e esterilização cirúrgica de cães e gatos, machos e fêmeas, identificação individual por microchipagem e cadastro dos animais no sistema do Cadastro Nacional de Animais Domésticos, Simpatinhas, ou sistema oficial que possa vir a substituí-lo. Sem mais para o momento, manifestamos nossos votos de autoestima e consideração. Atenciosamente, Ricardo Duarte Alves, Prefeito Municipal.

0: Vinto Municipal. Ofício número 060/2026/CEPLAN. Assunto, em forma de repasse estadual recebido. Senhores vereadores, ao cumprimentá-los cordialmente, vimos por meio deste, nos termos das instruções normativas da CAGE, informá-los sobre o recebimento no valor de R$ 200 mil de recurso oriundo do Estado do Rio Grande do Sul, por intermédio da Defesa Civil, no âmbito do programa Prepara RS, cujo objeto é a aquisição de equipamentos e reforma de prédio da Defesa Civil e reforma do telhado da Prefeitura Municipal. Sem mais para o momento, manifestamos nossos votos de autoestima e consideração. Atenciosamente, Ricardo Duarte Alves, Prefeito Municipal. Ofício número 094/GP/2026. Excelentíssimo senhor presidente, temos a satisfação de cumprimentar Vossa Excelência e, na oportunidade, fornecer resposta acerca do pedido de informação número 010/2026 do vereador Serginho Vonglon, anexando os documentos relativos à relação de setores que possui ponto digital para registro funcional dos servidores, conforme anexo. Atenciosamente, Ricardo Duarte Alves, Prefeito Municipal. Ofício número 088/GP/2026. Excelentíssimo senhor presidente, temos a satisfação de cumprimentar Vossa Excelência e, na oportunidade, fornecer resposta acerca do pedido de informação número 015/2026 do vereador Serginho Vonglon, anexado o documento relativo ao relatório dos agendamentos de exames realizados pela Secretaria da Saúde, conforme anexo. Atenciosamente, Ricardo Duarte Alves, Prefeito Municipal.
1: Após a leitura dos expedientes, então passamos à leitura dos projetos, a qual eu passo para o secretário.
0: Ofício número 087/GP/2026. Excelentíssimo senhor presidente, tenho a satisfação de cumprimentar Vossa Excelência e, na oportunidade, encaminhar para análise e votação o projeto de lei número 036/2026, que autoriza o Executivo Municipal a firmar termo de parceria com a Associação Comercial e Industrial de Pedro Osório, a ACIPO, para o ano de 2026 e da outras providências. Atenciosamente, Ricardo Duarte Alves, Prefeito Municipal.
1: Encaminho projeto de lei número 036/2026 para a Comissão de Orçamento, Finanças e Contas Públicas, presidente vereadora Maria Malha.

Projeto de lei número 036/2026 autoriza o Executivo Municipal a firmar termo de parceria com a Associação Comercial e Industrial de Pedro Osório, a ACIPO, para o ano de 2026 e dá outras providências. Justificativa. Submete-se à apreciação de Vossas Excelências o projeto de lei que ora é encaminhado a esta Casa Legislativa, que tem por objetivo proporcionar auxílio financeiro à Associação Comercial e Industrial de Pedro Osório, a ACIPO, para manutenção e fomento comercial durante o ano de 2026. Tal auxílio tem por objetivo contribuir para a melhoria da qualidade de vida dos cidadãos através dos serviços junto ao comércio local, de importante papel social, na medida em que gera dezenas de postos de trabalho, bem como gera tributos aos cofres do município. Diante do exposto, esperamos que o projeto de lei seja analisado, estudado e obtenha deliberação favorável em sua íntegra. Ricardo Duarte Alves, Prefeito Municipal.

Ofício número 092/GP/2026. Excelentíssimo senhor presidente, tenho a satisfação de cumprimentar Vossa Excelência e, na oportunidade, encaminhar para análise e votação os seguintes projetos de lei. Projeto de lei número 037/2026, que cria a RAE, Rede de Apoio às Escolas do Município de Pedro Osório, e da outras providências. Projeto de lei número 038/2026, que abre crédito especial e cria dotação orçamentária na Secretaria da Cultura, Turismo e Desporto, Receita Estadual no valor de R$50 mil e da outras providências. Projeto de lei número 039/2026, que abre crédito especial e cria dotação orçamentária na Secretaria de Obras para dar atendimento ao recurso oriundo do governo estadual no valor de R$195 mil e da outras providências. Projeto de lei número 040.

0: 2026, abre crédito especial e cria dotação orçamentária na Secretaria do Trabalho, Cidadania e Ação Social, recurso estadual no valor de R$ 120 mil e da outras providências. Projeto de Lei número 037/2026 cria a RAI, Rede de Apoio às Escolas do Município de Pedro Osório e da outras providências. Justificativa. Encaminhamos o presente projeto de lei que cria a RAI, a Rede de Apoio às Escolas do Município. A presente iniciativa surge da necessidade de regulamentação da Rede de Apoio às Escolas no âmbito municipal, considerando o termo de cooperação firmado entre o Ministério Público, a Secretaria Estadual de Educação e o Conselho Estadual dos Direitos da Criança e do Adolescente e demais órgãos vinculados à política educacional, visando ao fortalecimento da articulação intersetorial e à maior integração social da FICAI, Ficha de Comunicação do Aluno Infrequente, especialmente a partir da reformulação implementada no ano de 2024. Diante do exposto, esperamos que o projeto de lei seja analisado, estudado e obtenha deliberação favorável em sua íntegra. Ricardo Duarte Alves, Prefeito Municipal.
1: Encaminho, projeto de lei à Comissão de Legislação.
0: Projeto de lei número 038/2026 abre crédito especial e cria dotação orçamentária na Secretaria de Cultura, Turismo e Desporto, Receita Estadual no valor de R$ 50 mil e da outras providências. Justificativa. O presente projeto tem como justificativa a compra de equipamentos e materiais permanentes para aquisição de mobiliário para a Secretaria de Cultura com recursos do Governo Federal. Sem mais para o momento, despeço-me atenciosamente, Ricardo Duarte Alves, Prefeito Municipal.
1: Encaminho o projeto de lei nº 038/2026 à Comissão de Orçamento.
0: Projeto de lei número 039/2026 abre crédito especial e cria dotação orçamentária na Secretaria de Obras para dar atendimento a um recurso oriundo do governo estadual no valor de R$ 195 mil e da outras providências. Justificativa. O presente projeto tem como justificativa a iluminação da Avenida Tiradentes, instalação de iluminação adequada para a área de lazer e esportes, melhorando a visibilidade e segurança para as atividades noturnas com recursos do governo estadual. Sem mais para o momento, despeço-me atenciosamente, Ricardo Duarte Alves, Prefeito Municipal.
1: Passo o projeto de lei número 039/2026 à Comissão de Orçamento.
0: Projeto de lei número 040/2026 abre crédito especial e cria dotação orçamentária na Secretaria do Trabalho, Cidadania e Ação Social, recurso estadual no valor de R$ 120 mil e da outras providências. Justificativa. O presente projeto tem como justificativa a aquisição de material de consumo, gêneros alimentícios para atendimento do programa do CRAS com recursos recebidos do governo estadual. Sem mais para o momento, despeço-me atenciosamente, Ricardo Duarte Alves, Prefeito Municipal.
1: Encaminho o projeto de lei número 040/2026 à Comissão de Orçamento.
0: Projeto de decreto legislativo número 028/2026 concede reconhecimento ao Grupo de Oração São José, 35 anos, Renovação Carismática Católica. Artigo 1º. Fica concedido reconhecimento de mérito ao Grupo de Oração São José, 35 anos, Renovação Carismática Católica. Artigo 2º. Este decreto legislativo entrará em vigor na data de sua publicação, revogadas as disposições em contrário. Sala de Sessões da Câmara Municipal, 13 de julho de 2026, Luizinho Taubiner, vereador do PT.
1: Coloco o projeto de lei legislativo número 028, de autoria do vereador Luizinho Taubiner, vereador do PT, em discussão. Não havendo discussão, coloco em votação. Como vota o vereador Ari?
2: Favorável, senhor presidente.
1: Como vota a vereadora Dulce?
3: Favorável, senhor presidente.
1: Como vota o vereador Serginho?
4: A favor, senhor presidente.
1: Como vota o proponente, vereador Luizinho?
5: Favorável, senhor presidente.
1: Como vota a vereadora Maria Amália?
6: A favor, senhor presidente.
1: Como vota o vereador Michel?
0: Favorável, senhor presidente.
1: Está aprovado. Passamos então ao espaço de trabalho dos vereadores. Trabalho do vereador Serginho.
0: Pedido de informação número 017/2026. Sala de sessões, 13 de julho de 2026. Senhor presidente, solicito a Vossa Excelência, nos termos regimentais, que seja encaminhado ao Executivo Municipal o seguinte pedido de informação. Solicito o envio da prestação de contas da Festa da Melancia 2026, bem como prestação de contas do Carnaval 2026. Serginho Vonglon, vereador do PT. Pedido de informação número 018/2026. Senhor presidente, solicito a Vossa Excelência, nos termos regimentais, que seja encaminhado ao Executivo Municipal e Secretário da Agricultura o seguinte pedido de informação. Solicito cópia do relatório das horas prestadas, despesas com diesel, ajuda rural e os produtores beneficiados com os serviços da Patrulha Agrícola de janeiro até a presente data, discriminando mês a mês. Serginho Vonglon, vereador do PT. Pedido de providências número 015/2026. Senhor presidente, solicito Vossa Excelência, nos termos regimentais, que seja encaminhado ao Executivo Municipal o seguinte pedido de providências. Solicito ao Poder Executivo Municipal que, por meio da Secretaria competente, providencie a inclusão da área em frente à mina do Matarazzo, propriedade Comican, no roteiro de coleta regular de lixo urbano. O presente pedido de providência atende à solicitação da senhora Isabelle Dutra, responsável pela área do meio ambiente, que relatou a necessidade de disponibilização da coleta de resíduos no local, visando garantir o correto descarte de lixo, preservar o meio ambiente, manter a limpeza da área e evitar o acúmulo de resíduos. A medida contribuirá para melhores condições de higiene, organização e preservação ambiental, beneficiando todos que frequentam e utilizam o local. Diante do exposto, solicita-se o atendimento da presente proposição com a maior brevidade possível. Serginho Vonglon, vereador do PT. Pedido de providências número 016/2026. Senhor presidente, solicito a Vossa Excelência, nos termos regimentais, que seja encaminhado ao Executivo Municipal e Diretor de Trânsito o seguinte pedido de providências. Que seja providenciado a instalação de uma placa de proibido estacionar caminhões na Avenida Alberto Pasqualini, nas proximidades da esquina da padaria Sonhos. O presente pedido tem como objetivo garantir maior segurança do trânsito, atendendo à solicitação de moradores da rua Simão Satialã. Caminhões estacionados na esquina reduzem significativamente a visibilidade dos motoristas que acessam a Avenida Alberto Pasqualini, obrigando-os a avançar sobre a via, para verificar se há veículos trafegando no sentido contrário. Essa situação aumenta o risco de acidentes. Recentemente foi presenciada uma situação de quase colisão no local, quando um caminhão estacionado na esquina impedia a visão dos condutores e uma moto surgiu repentinamente, demonstrando o perigo constante enfrentado por quem utiliza esse cruzamento. A instalação da sinalização proibindo o estacionamento de caminhões neste ponto contribuirá para melhor a visibilidade e prevenir acidentes, proporcionando maior segurança para motoristas, motociclistas e pedestres. Serginho Vonglon, vereador do PT.
1: Passo ao secretário da Casa para que faça as leituras do vereador, dos trabalhos do vereador Luizinho Tauber.
0: Pedido de providências número 04/2026. Senhor presidente, solicito a Vossa Excelência, nos termos regimentais, que seja encaminhado ao Executivo Municipal o seguinte pedido de providências. Solicito ao setor competente a realização de estudo técnico e jurídica, visando a concessão do adicional de insalubridade aos motoristas do município, quando comprovada a exposição habitual e permanente dos agentes nocivos à saúde no exercício de suas funções. A presente solicitação tem por objetivo buscar o reconhecimento das condições de trabalho enfrentadas pelos motoristas da Prefeitura Municipal, que frequentemente desempenham suas atividades expostos a agentes físicos, contato com resíduos e, em alguns casos, transporte de pacientes, além do transporte de materiais que podem representar riscos à saúde. Considerando que a caracterização e a classificação da insalubridade dependem da avaliação técnica profissional habilitado, sugere-se que o Poder Executivo promova laudo pericial junto aos cargos de motorista do quadro municipal, verificando a existência de condições que justifiquem o pagamento do respectivo adicional, em conformidade com a legislação vigente, a valorização dos servidores públicos municipais e a garantia de condições dignas de trabalho representam medidas de justiça e reconhecimento aos profissionais que desempenham atividades essenciais para o funcionamento da administração pública. Diante do exposto, solicita-se ao Poder Executivo a análise do presente pedido de providência e a adoção das providências cabíveis. Luizinho Taubner, vereador do PT. Pedido de providências número 005/2026. Senhor Presidente, solicito a Vossa Excelência, nos termos regimentais, que seja encaminhada ao Executivo Municipal o seguinte pedido de providências. Solicita ao setor competente a realização de estudo técnico e financeiro visando a atualização e o aumento dos valores das diárias e da ajuda de custos concedidas aos servidores municipais e agentes públicos quando em deslocamento a serviço do município. A presente solicitação tem por objetivo adequar os valores atualmente praticados à realidade econômica vigente, considerando o aumento dos custos com alimentação, hospedagem e transporte observados nos últimos anos. Os valores das diárias e das ajudas de custo encontram-se defasados, não cobrindo integralmente as despesas necessárias para o desempenho das atividades funcionais fora da sede do município. A revisão dos valores contribuirá para garantir melhores condições de trabalho aos servidores municipais e a assegurar a adequada apresentação do município em atividades externas. Diante do exposto, solicita-se ao Poder Executivo a análise do presente pedido de providência e a adoção das providências cabíveis. Luizinho Taubner, vereador do PT. Pedido de providência número 006/2026. Senhor Presidente, solicito a Vossa Excelência, nos termos regimentais, que seja encaminhada ao Executivo Municipal o seguinte pedido de providência. Solicito ao Poder Executivo que promova a criação e implantação de um programa municipal de atenção e cuidados ao servidor público, com ações voltadas a programas de saúde física e mental, prevenção de doenças ocupacionais, acompanhamento psicológico, realização de exames periódicos e desenvolvimento de atividades de qualidade de vida no ambiente do trabalho. O presente pedido de providência tem como objetivo valorizar e cuidar dos servidores públicos municipais, reconhecendo a importância do trabalho desenvolvido por esses profissionais na prestação dos serviços públicos à população. Os servidores enfrentam diariamente desafios e situações que podem gerar desgaste físico e emocional, tornando necessária a implementação de políticas públicas voltadas à prevenção de doenças, ao bem-estar e à promoção da saúde no ambiente de trabalho. A criação de um programa específico permitirá a realização de campanhas educativas, palestras, acompanhamento psicológico, atividades de incentivo à prática esportiva, ações de prevenção ao estresse e à síndrome de burnout, além de exames periódicos para monitoramento da saúde dos trabalhadores. Investir na saúde e no bem-estar dos servidores contribui para a redução do absenteísmo, melhora a qualidade dos serviços prestados à comunidade e fortalece a valorização do funcionalismo público municipal. Diante do exposto, solicita-se ao Poder Executivo a análise do pedido de providências e a adoção das providências cabíveis. Luizinho Taubner, vereador do PT. Pedido de providências número 007/2026. Senhor Presidente, solicito a Vossa Excelência, nos termos regimentais, que seja encaminhada ao Executivo Municipal o seguinte pedido de providências. Solicito ao Poder Executivo a realização de limpeza e o corte de grama em toda a extensão das ruas Adolfo Costa e Isabel Slop, no bairro Brasília. O presente pedido de providência visa garantir melhores condições de trafegabilidade, segurança e qualidade de vida à comunidade. pois, em razão da vegetação estar alta e a falta de manutenção das vias, a segurança e mobilidade e o bem-estar dos moradores estão sendo comprometidos, além de favorecerem o acúmulo de lixo e a proliferação de insetos e animais peçonhentos. Diante do exposto, solicita-se ao Poder Executivo a análise do presente pedido de providências e a adoção das providências cabíveis. Luizinho Taubiner, vereador do PT.
1: Passando então para o espaço, novamente, para a leitura dos projetos de votação, passo a palavra à presidenta do Conselho da Comissão de Orçamento, Finanças e Contas Públicas, vereadora Amália. Algum trabalho na sua pasta, vereadora?
6: Sim, tenho trabalhos aqui na minha pasta, senhor presidente. E quero agradecer por hoje de manhã, se reunirmos todos, e eu passo a palavra para a relatora Dulce Andrade.
2: Boa noite a todos. Comissão de Orçamento, Finanças e Contas Públicas. Parecer número 30/2026. Desculpa. Referente ao projeto de lei número 29/2026. Parecer número 31/2026. Referente ao projeto de lei número 30/2026. Parecer número 32/2026. Referente ao projeto de lei número 31/2026. Parecer número 33/2026, referente ao projeto de lei número 32/2026. Parecer número 34/2026, referente ao projeto de lei número 33/2026. Parecer número 35/2026, referente ao projeto de lei 34/2026. Parecer número 36/2026, referente ao projeto de lei 35/2026. Todos com voto favorável da relatora, no que foi acompanhado pelo presidente e pelo secretário. Seria isso, senhor presidente.
1: Muito bem, vereadora Dulce. Após a leitura dos pareceres, encaminho os projetos de lei número 031/2026, 032/2026, 033/2026 e 034/2026 para a Comissão de Infraestrutura, Desenvolvimento e Bem-Estar Social. Encaminho os projetos de lei número 029/2026 e 30/2026 e 35/2026 para a Comissão de Legislação, Justiça e Redação Final. Passo a palavra para o presidente da Comissão de Infraestrutura, Desenvolvimento e Bem-Estar Social, o vereador Michel.
0: Senhor presidente, nos reunimos hoje pela manhã, temos 4 pareceres, parecer número 010, 011, 012, 013/2026, no qual eu peço ao vereador Ari Sizaka, o relator, que faça a leitura das mesmas, por gentileza.
3: Senhor presidente, pela manhã, após a apreciação dos projetos de lei 31/2026, 32/2026, 33/2026 e 34/2026, foi analisado e temos pareceres 10/2026, 11/2026, 12/2026 e 13/2026, todos com voto favorável do relator, o qual foi acompanhado pelo presidente e pelo secretário.
1: Muito bem, senhor relator. Encaminho, então, os projetos de lei número 031, 032, 033, 034 para a Comissão de Legislação, Justiça e Redação Final. Passo a palavra ao presidente da Comissão de Legislação, Justiça e Redação Final, vereador Ali, como suplente, que passará a palavra ao relator.
3: Senhor presidente, com a impossibilidade do nosso atual presidente Fininho Souza não pôde comparecer, eu fui suplente e nos reunimos e já temos pareceres, qual vai ser lido por relator, vereador Luizinho Tauber.
4: Comissão de Legislação, Justiça e Redação Final. Parecer número 38/2026, referente ao projeto de lei número 29/2026. Parecer número 39/2026, referente ao projeto de lei número 30/2026. Parecer número 40/2026, referente ao projeto de lei número 31/2026. Parecer número 41/2026, referente ao projeto de lei número 32/2026. Parecer número 42/2026, referente ao projeto de lei número 33 2023/2026. Parecer número 43/2026, referente ao projeto de lei número 34/2026. Parecer número 44/2026, referente ao projeto de lei número 35/2026. Todos com voto favorável do relator Luiz Carlos Taubner, no que foi acompanhado pelo presidente suplente Aris Zaca e pela secretária Amália Rita. Esses são os pareceres, senhor presidente.
1: Muito obrigado, senhor relator. Então, de imediato, passamos, então, à discussão e votação dos projetos. Está em discussão o projeto de lei número 029/2026, que cria dotação orçamentária na Secretaria de Obras, Viação, Saneamento e Habitação com recursos do governo estadual. Está em discussão. Não havendo discussão, está em votação. Como vota, vereador Ari?
3: Favorável, senhor presidente.
1: Como vota, vereadora
2: Dulce? Favorável, senhor presidente.
1: Como vota, vereador Serginho?
5: A favor, senhor presidente.
1: Como vota, vereador Luizinho?
4: Favorável ao projeto de lei, senhor presidente.
1: Como vota, vereadora Maria Amália?
6: Favorável ao projeto de lei, senhor presidente.
1: Como vota, vereador Michel?
0: Favorável, senhor
1: está
0: presidente.
1: Está aprovado o projeto. Coloco em discussão o projeto de lei número 030/2006, que abre crédito especial e cria dotação orçamentária na Secretaria do Trabalho, Cidadania e Ação Social. Está em discussão. Não havendo discussão, está em votação. Como vota, vereador Ari?
3: Favorável, senhor presidente.
1: Como vota a vereadora Dulce?
2: Favorável, senhor presidente.
1: Como vota o vereador Serginho?
5: A favor, senhor presidente.
1: Como vota o vereador Luizinho?
4: Favorável ao projeto de lei, senhor presidente.
1: Como vota a vereadora Maria Amália?
6: Favorável ao projeto de lei, senhor presidente.
1: Como vota o vereador Michel?
0: Favorável, senhor
1: está
0: presidente.
1: Está aprovado o projeto. Coloco em discussão o projeto de lei número 031/2026. Autoriza o Poder Público Municipal a contratar em caráter emergencial um fisioterapeuta, 22 horas da outras providências. Está em discussão. Como vota o vereador Ari?
3: A favor.
1: Vereadora Dulce?
2: Favorável.
1: Como vota o vereador Serginho?
5: A favor, senhor presidente.
1: Como vota o vereador Luizinho?
4: Favorável ao projeto de lei, senhor presidente.
1: Como vota a vereadora Maria Amália?
6: Favorável ao projeto de lei,
1: como
6: senhor
1: vota
6: presidente.
1: Vereador Michel?
0: Favorável.
1: Está aprovado o projeto. Coloco em discussão o projeto de lei número 032/2026, que autoriza o Poder Público Municipal a contratar em caráter emergencial um cirurgião dentista, 22 horas da outras providências. Está em discussão. Não havendo discussão, está em votação. Como vota a vereadora Ari?
3: Favorável.
1: Como vota a vereadora Dulce?
2: Favorável.
1: Como vota o vereador Serginho?
5: A favor, senhor presidente.
1: Como vota o vereador Luizinho?
4: Favorável ao projeto de lei, senhor presidente.
1: Como vota a vereadora Maria Amália?
6: Favorável ao projeto de lei, senhor presidente.
1: Como vota, vereador Michel?
0: Favorável.
1: Está aprovado o projeto. Está em discussão o projeto de lei número 033/2026. Que autoriza o Poder Público Municipal a contratar em caráter emergencial um auxiliar de saúde bucal, 40 horas e da outras providências. Está em discussão. Como vota, vereador Ari?
3: A favor.
1: Como vota, vereadora Dulce?
2: Favorável.
1: Como vota vereador Serginho?
5: A favor, senhor presidente.
1: Como vota vereador Luizinho?
4: Favorável ao projeto de lei, senhor presidente.
1: Como vota a vereadora Maria Amália?
6: Favorável ao projeto de lei, senhor presidente.
1: Como vota vereador Michel?
0: Favorável, senhor
1: está
0: presidente.
1: Está aprovado o projeto. Está em discussão o projeto de lei número 034/2026, que autoriza o Poder Público Municipal a contratar em caráter emergencial um técnico de enfermagem, 40 horas e da outras providências. Está em discussão. Não havendo discussão, está em votação. Como vota o vereador Ari?
3: Favorável.
1: Como vota a vereadora Dulce?
2: Favorável.
1: Como vota o vereador Serginho?
5: A favor, senhor presidente.
1: Como vota o vereador Luizinho?
4: Favorável ao projeto de lei, senhor presidente.
1: Como vota a vereadora Maria Amália?
6: Favorável ao projeto de lei, senhor presidente.
1: Como vota o vereador Michel?
0: Favorável,
1: está
0: senhor presidente.
1: Está aprovado. Coloco em discussão o projeto de lei número 035/2026, que autoriza o Poder Executivo a repassar recursos financeiros em caráter extraordinário e mediante termo de parceria com o Lar São Francisco de Assis da Outras Providências. Está em discussão. Não havendo discussão, está em votação. Como vota o vereador Ari?
3: A favor.
1: Como vota a vereadora Dulce?
2: Favorável.
1: Como vota o vereador Serginho?
5: A favor, senhor presidente.
1: Como vota o vereador Luizinho?
4: Favorável ao projeto de lei, senhor presidente.
1: Como vota a vereadora Maria Amália?
6: Favorável ao projeto de lei, senhor
1: como
6: presidente.
1: Como vota o vereador Michel?
0: Favorável, senhor presidente.
1: Está aprovado o projeto. Passamos, então, de imediato Espaço Tribuna Livre, escrita a vereadora Dulce. Vereador Serginho. Vereador Luizinho.
4: Passo, senhor presidente.
1: Vereadora Maria Amália. A senhora dispõe de 10 minutos, vereadora.
6: Boa noite, senhor presidente, demais vereadores, funcionários aqui presentes e a nossa comunidade que nos escuta. Eu não poderia deixar de fazer esse agradecimento ao nosso prefeito Ricardo e ao vice-prefeito Davi pela essa audiência pública que tivemos... Audiência pública, não. A reunião que tivemos no DENIT essa semana. Então, eu teria que agradecer muito ao prefeito que marcou... se empenhou para que nós tivéssemos êxito nessa reunião. Claro, não ficou mas graças a Deus, com certeza, em breve estaremos, né, atendendo a essa comunidade que várias pessoas vieram pedir para que nós fizéssemos essa reunião. E eu entrei com essa indicação. Então, eu quero agradecer muito a eles que o prefeito me marcou e houve essa reunião lá no DENIT com os demais vereadores. Meu muito obrigado, uma boa noite, fiquem todos com Deus.
1: Muito bem, inscritos, explicações pessoais, vereador Michel. Espaço de explicações pessoais, vereadora Dulce. Vereador Serginho, vereador Luizinho, vereadora Maria Amália, vereador Michel. Não havendo, então, mais nada a tratar, eu dou por encerrada a presente reunião, agradecendo aí a presença de todos. Até segunda-feira, se Deus quiser.

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2: Oito e cinco.
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Maravilha! Fabiano, vamos cantar uma canção romântica, porque eu sei que o povo do Rio é muito apaixonado. Saudade!